0: capacete e lá vem pedrada.
1: Falaram que o senhor pegou sua mulher com outra, é verdade?
0: Isso é tudo mentira, esse povo gosta de inventar. Aí eu peguei ela, foi com o mesmo de sempre.
2: Graças a Deus.

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2: Boa tarde, senhor farmacêutico. Este medicamento aqui eu posso tomar com diarreia líquida?
3: Boa tarde, minha senhora. Eu, se fosse assim, tomava era com água.
4: Caraças, não.

0: Qual outro é você que esquiva bem pedrada?
1: O que começa com P e termina com orno.
2: É pato no forno, seus punheteiros.
3: Graças, não.

0: De volta pro WhatsApp com mais um ouvinte, mais um pedido.
1: Olá, podem mandar um abraço para o senhor que está a fazer o telhado lá de casa.
2: Olha, que chatice que acontecendo em obras em casa, não é? É um transtorno. E o barulho, não é? O barulho, olha, o pó. Mas os profissionais realmente merecem todo o nosso respeito, nosso carinho. E fica aqui então um abraço. Qual é o nome do funcionário?
1: Sim, ele é carpinteiro. Chama-se Senhor Omar.
2: Omar. Ok, Senhor Omar. Qual é o sobrenome dele, sabe?
1: Sim, ele é mais conhecido por Telo.
2: Fica aqui então o nosso abraço para o carpinteiro que está a trabalhar aqui na casa do nosso amigo, a fazer ali as vigas, madeira, no telhado, o Senhor Omar Telo. Omar... Omar... Carpinteiro... Omar Telo.
3: A senha foi apanhado.
2: Pô, já me lixaram outra vez?
4: Vou atento mais tarde. Obrigada.

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0: Vamos ao telefone, mais uma vez. Olá.
1: Mandem um abraço para a minha amiga espanhola, a Kelly.
2: Ah, é? A Kelly é espanhola? Qual é o apelido dela?
1: Ela é magrinha e os amigos chamam-na de linguiça.
2: Um abraço então para aquela linguiça.

0: Da mesma série do...
1: É para ver ou é para comer?
0: Vem esta, agarrem-se na cadeira porque esta vão-se mijar a rir. Lá vai, depois não digam que eu não avisei.
1: Esta comida está sem sal.
0: Sem sal? Como assim?
1: Sensacional!
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0: pra vocês que lá vem pedrada.
1: In the beginning.
2: Ah, mas é pouca água. E faz mais vezes, hein?

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0: capacete e lá vem pedrada.
1: What were Stephen Hawking's last words?
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3: Olha quem tá me mandando, meu.

0: Beleza? Carisma.
1: Que é agora, Covinha?
2: Posso pedir uma música?
1: Pode. Que música?
2: Aquela do Tens Fome, Tens Fome, Tens Fome.
1: Ah, essa música nem existe, vá.
2: Existe sim. É esta aqui, ó.
3: É pá, ó.

0: specific human trait like a woman could have? What would you like in a woman?
1: Kind and Latina.
2: Então qual outro é você que lá vem pedrada?
3: Zói! Fugiu no guió, tem outro honoré.
2: Ah, mas é pro caralho!
4: Tocaraças, não.
2: E vai mais.

0: Vamos ao telefone, mais uma vez. Olá.
1: Queria mandar um beijinho para a minha prima Vanessa.
2: Vanessa?
1: Uhum. Ela é mais conhecida por Fadinha.
2: Fadinha, então fica aqui um abraço para Vanessa Fadinha. Vanessa Fadinha.

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Dá? 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Para a China, o que é que eu vou fazer para lá? Como é que assumo?

0: Lady Gaga e Bruno Mars, Die With A Smile. I wanna be
1: next to you. Então qual outro da você diz que lá vem pedrada?
2: Diga nome de 5 animais que vivem na água.
3: O sapo, mãe dele, pai dele, tia dele, avó dele.
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Facebook, como estamos? 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Vá, pega nesse telemóvel, se não estiveres a conduzir, claro, e segue-nos agora mesmo, queremos estar pertinho de vocês, somos 200 mil, nada mal, mas faltas tu, segue-nos lá, Facebook 935.

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1: Qual sua habilidade?
2: Responder cálculos rapidamente.
1: Quanto é 42 vezes 3 dividido por 2?
2: 54.
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0: Vamos ao telefone, mais uma vez. Olá.
1: Mandem um abraço para a minha amiga, a Thaís, que não aparece desde ontem ao trabalho.
2: A sério? Desapareceu a Thaís? Qual é o apelido dela?
1: É Condida.
2: Bem, então fica aqui um serviço de utilidade pública, não é? Onde quer que estejas, um abraço para Thaís Escondida.
1: Assim foi apanhado.
3: Quando eu posto música nos stories.

É que voltamos à música do instantinho. Só para dizer que agora, em vez de me estás a ouvir a mim aqui, podias estar a ouvir o nome da tua empresa. É mesmo. E só depende de ti. Só tens de ligar o 935-555-935. Estou sempre quanto isso.

0: Olha, posso pedir uma música? Gisele é a minha avó.
1: Que música?
0: Gisele é a minha avó.
1: Mas essa música não existe?
0: Existe sim. É esta aqui, ó. Gisele é a minha avó. Gisele é a minha avó.

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2: Não tem jeito, meu compadre. Vambora. Ela vacilou comigo, nós estamos aí, né? Tudo certo.

0: Então qual outro capacete que lá vem pedrada?
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0: De volta para o WhatsApp agora, mais um ouvinte.
1: Olá, podem mandar um abraço para o meu vizinho Lima.
0: Pro vizinho Lima? Ó, Lima. Vai aí um abraço pro Lima. Qual é o sobrenome dele? A família dele qual é?
1: É da família Cetano.
0: É uma família tradicional também aqui de Guimarães, a família Cetano. Então fica aqui um grande abraço pro vizinho do nosso ouvinte, Lima Cetano. Lima.
2: Foi apanhado.

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0: Lincoln. Mãe, eu não aguento mais. 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
1: Sua mãe mora naquela casa ali, menino.
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0: Então qual outro da você que lá vem pedrada?
1: Quando eu tiver uma ovelha, vou chamá-la de Rover. Assim, quando eu tosá-la, poderei dizer que tem uma lã de Rover.

0: Olha lá, posso ter uma música?
1: Claro que pode.
0: João botou o melão no golo.
1: Estás a inventar, essa música não existe.
0: Existe sim, esta aqui, ó. Someone told me long.

0: ouvinte Bárbara Tinoco, ao teu ouvido.
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1: O Naldo tem uma empresa de ar-condicionado. Vai se chamar Ar-Condicionaldo.
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1: Irmã levantou-se do lado errado da cama.
2: Porquê dizes isso, irmã?
1: Porque essas pantufas são do Padre António.
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0: Vamos ao telefone, mais uma vez. Olá.
1: Podem mandar um abraço ao meu primo Tomás.
2: Tomás, claro que sim.
1: Ele está na casa de banho há 2 horas.
2: Ah, é? E qual é o apelido dele?
1: É da família Turbano.
2: Turbano? Ok, um abraço então para o Tomás Turbano. É.

0: Vamos ao telefone, mais uma vez. Olá.
1: É da 935.
0: Aham.
1: Podem mandar um abraço à minha irmã, a Kika?
0: Para
1: a
0: Kika, claro que sim.
1: Ela está em Erasmus, na Argentina.
0: Então, direto para Buenos Aires, vai um abraço. E qual é o apelido da família?
1: Somos da família Ganeira.
0: Ah, bem tradicional também. Então fica aqui um abraço carinhoso de toda a equipa 935 para Kika Ganeira. Kika...

0: Senhor José Bagulho.
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2: Boa tarde, Sr. José. 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

Que sono! Sabe, ainda estou no modo pré-acordar, por isso se eu falar coisas sem sentido, tipo, sei lá, trompas de falópio, não liguem. Hã? Bom dia, malta.

0: capacete que lá vem pedrada.
1: Como se diz de oculto em inglês? O cu te dei.
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0: Muito bem, estamos com os discos pedidos e vai mais um ouvinte.
1: Puxa, chato, o que é que foi agora?
2: Pois só, desculpa lá. Esta aqui tem um nome curto e sensual. Sente só, Esfrega o Mamilo. Oh,
1: como é que é?
2: Sim, Esfrega o Mamilo.
1: Ah, essa música não existe.
2: Existe sim, esfrega lá. Ah, mete lá.

0: Então qual outro capacete que lá vem pedrada?
1: Qual é o tipo de tecido que é feita a roupa do Lionel Richie? All nylon. All nylon.

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1: É verdade que foste pro motel com o teu chefe?
2: Sim, eu sou uma vaca do c... Pode dizer.
1: Tu és uma vaca.
2: Sim. Sim.

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2: Certo, uma viagem tranquila, mas cheia de adrenalina. Para um lugar exclusivo, mas de fácil acesso. 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
9: Vamos ao telefone, mais uma vez. Olá.
10: Podem mandar um abraço ao meu cunhado Cuca.
9: Pro Cuca? Claro que sim.
10: Ele é mais conhecido por Reca.
9: Um abraço então pro Cucareca.

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1: Doutor, dói-me o cu junto à entrada.
2: Deve ser junto à saída. 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
3: Meu caraças, não.

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0: Muito bem, vamos lá, mais um ouvinte.
1: Olá, 935. Oi. Podem mandar um abraço para o meu amigo que está no Japão?
0: Claro que sim. Qual é o nome dele?
1: É um nome japonês, chama-se Titako.
0: Mais uma música especial para um ouvinte que também está no Japão. O sobrenome e o apelido deve ser daqueles complicados, não é?
1: É uma família tradicional de Tóquio, chama-se Nofuriko.
0: Então fica aqui o nosso abraço de toda a nossa equipa. Um grande abraço para o amigo do nosso ouvinte que está em Tóquio, no Japão. Titako Nofuriko. Titako... Não. Não.

0: Olá, só vou pedir esta música, só esta.
1: Vai, pede.
0: Come lá fora, Marley.
1: Estás a inventar, essa música não existe.
0: Existe sim, esta aqui, ó. 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
1: Ok, mas vamos tratar desse colesterol alto primeiro.
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0: Quente como caraças.
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0: 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Boa tarde, vamos às notícias. Tecla News.
1: Estamos em direto das Taipas, há grande movimentação por aqui e, pelo que podemos apurar, foi descoberto por populares que o pessoal da Tecla Informática perdeu o juízo e está a vender telemóveis, computadores, capas, películas e até, vejam vocês, a fazer contratos de TV, net e voz das melhores operadoras com condições que, valha-me Deus, estão a arrebentar com a concorrência. Eu vou até sair daqui de perto, o nosso cinegrafista vai mostrar as imagens. Bem, faz de conta que temos cinegrafista porque estamos na rádio. E é isto, volto para o estúdio, que eu também quero aproveitar, que eu não sou burro nem nada. Quer dizer, a minha mãe diz-me que sou meio burrinho, mas...

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2: 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Putz!

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1: Ovo frito e frango assado são a mesma coisa, mas em idades diferentes. Do caraças, não.
2: Gente, é mentira isso, né?

0: capacetes e lá vem pedrada.
1: O que você quer que seja escrito na sua lápide? 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
6: Silêncio no estúdio. 3, 2, 1, vai.
5: Os leões na selva podem...
7: Oh, para. E se já usámos, cria algo mais diferente, percebes?
5: Ok. No zodíaco, o leão significa...
7: Para, não. Não é nada disso. Cria algo com mais impacto.
5: Ah, já sei. Vamos lá. Futebol é mais emoção com os leões a...
7: 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Não quero que misture futebol. Quero mais coração, mais sentimento.
5: Ah, então ok, já percebi. Que tal se for... Gosto muito de você, leãozinho.
7: Fogo, não cantas puto, zero. 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
10: Bom dia, boa segunda-feira e agora lá vem elas. São as múmias. A partir de agora, a primeira edição com uma hora só com as velhotas da 935. Esta é a Hora da Múmia.
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sono. Sabem, ainda estou no modo pré-acordar. Por isso, se eu falar coisas sem sentido, tipo, sei lá, trompas de falópio, não liguem. Hã? Bom dia, malta.

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0: flashbacks só com músicas velhas. Estás a curtir, não está? 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
2: Olá pessoal, daqui DJ Dada e estou na 935 com o single Cafeína.

0: pra vocês que lá vem pedrada.
1: Sabes qual é a diferença entre o sabonete e o gato? Esfrega os dois no cu. O que te arranhar é o gato.
2: Tô caraças, não.

Acordar cedo não se faz. O meu médico já disse. Toda a gente sabe que é preciso 8 horas de sono à noite. E eu preciso mais de 10 durante o dia.

Bora trabalhar porque Deus fez-nos lindos e não ricos. Bom dia, malta.

0: então qual outro capacete que lá vem pedrada?
1: Caso ninguém tenha te dito hoje, você é uma diva mesopotâmica, babilônica, faraônica. Vai fazer tocaraça.
2: Tocaraças, não.

0: E pronto, esta foi a primeira edição das Múmias. Tomar um café e às 14 quero-vos todas aqui de volta. Até já, Múmias. E vocês, mais músicas daqui a pouco, agora só com os tops. Até já.
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volta, atenção. Tudo que vai, volta. Menos as canetas que eu emprestei, não é verdade? É que não respeitam nem aquelas que dão antes das eleições. Devolvam, seus...

0: Stress Spaghetti.
1: Meu marido dormiu fora de casa essa noite. Eu perguntei onde ele dormiu. Ele falou que dormiu na casa do melhor amigo. Aí eu não sabia quem era o melhor amigo. Liguei pros 10 amigos dele. 7 confirmaram que ele dormiu lá. 3 juraram que ele ainda tava na casa dele.
2: Tô caraças, não.

0: Alô, Cristiano Araújo!
1: Obrigado!
0: Bruno Barrone!
2: Tira o pé do chão e se joga.
3: Eu gosto de mulher.
4: Não vai, ó, porra.
3: Baseado de brecha da mão. Salvar.

0: Nasci com umas orelhas tão grandes que quando nasci o médico atirou-me para o alto e disse:
1: se voar, é o Dumbo.
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0: 88 anos, não é?
1: Sim, doutor.
0: Bem, ao analisar bem, a sua perna direita dói devido à idade.
1: Não pode ser, doutor. A outra não dói. E nasceram juntas.
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Não deixes que as dívidas te tirem o sono. Liga para a pessoa a quem tu deves e diz-lhe que não vais pagar. Assim, ela é que perde o sono no teu lugar. Sigam-me para mais dicas Life Saving.

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1: Então vamos continuar aqui nossa avaliação psicológica. Me fala de você, você tá namorando? Não, só ficando. Tá ficando com quem? Durante a semana ficando mais gorda e final de semana ficando bêbada.
2: Do caraças, não.

0: Ana Moura, desliza.
1: Oh, Covinha.
2: Olha, eu quero pedir uma música.
1: Uhum, pode pedir.
2: É aquela do Um Mulato, Já Estou Farto. Um Mosquito, Água Fria.
1: Estás a brincar. Essa música não existe?
2: Existe sim. É esta aqui, ó.

0: Vamos ao telefone mais uma vez. Olá.
1: Mandem um beijinho para a minha irmã que está a ouvir a 935.
2: Claro que mandamos. Como ela se chama?
1: Eva.
2: Eva. Eva do quê?
1: Somos da família Gabunda.
2: Um abraço então para a irmã desse ouvinte, que é a Eva Gabunda. Eva Gabunda. Não.

0: Amor, posso fazer uma pergunta?
1: Pode fazer.
0: Quando eu estiver mais velha, que eu for mais chata, mais ranzinza, ai, sabe, insuportável, você ainda vai gostar de mim?
1: Oxe, se ainda vai piorar.

0: Sinto muito, mas o senhor não vai poder comer carne nem tomar café.
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0: Uma pensão de merda.
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0: Então qual outro é você que lá vem pedrada?
1: Ô, velho, o que tu faz pra deixar uma mulher louca entre quatro paredes?
2: Sorte uma barata.
3: Tocará essa chave.

0: capacete que lá vem pedrada.
1: Você prefere casar ou ser preso?
2: Não é a mesma coisa?

0: vocês que lá vem pedrada.
1: Tem gente que fala, nossa, você mima muito esse seu gato. Gente, se meu gato quisesse, eu parcelava o iPhone 17 Pro Max pra ele.
2: Graças a Deus.

0: capacetes que lá vem pedrada.
1: Decidi pegar todo o meu dinheiro e investir em gado. Deu 2 quilos de carne picada.
2: Tô caraças, não.

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0: Ixi, lá vem o chato. O que é que foi agora? Posso pedir uma música, não é?
1: Posso pedir uma música?
0: Pois.
1: É aquela. Que bom, fui no posto.
0: O quê?
1: Que bom, fui no posto.
0: Não, essa não existe. Não, não existe.
1: Existe sim. É esta aqui. Que bom, quando posto.
2: Epá, ó.
3: E do caraças.

0: então qual outro da vocês que lá vem pedrada?
1: Hoje acordaram-me com sexo oral. Dica importante: nunca durmas numa paragem de autocarro com a boca aberta.
2: Tocaraças, não.

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9: Então qual outro capacete que lá vem pedrada?
10: Antes de desistir, nunca te esqueças dessas palavras de Bruce Lee.
11: Tu caraças, não.

0: Então qual outro capacete que lá vem pedrada?
1: O senhor tem pressão alta?
2: Não tenho, não, senhor.
1: Algum remédio de uso contínuo?
2: Losartana.
1: Mas esse remédio é pra pressão alta e você disse que não tem.
2: Não tem porque toma remédio.

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2: Amor, por que estás a chorar?
3: É porque eu sonhei que tu tinhas me deixado.
2: Oh, fica tranquilo, amor. Isso nunca vai acontecer.
3: Pois, é por isso que eu estou a chorar.
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0: Marshmello and Kim Brown, Miles on It. Miles on It. 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

0: você trabalha com o quê?
1: Eu trabalho com sono, com fome e com vontade de agredir alguns colegas.
2: Portanto, mais tarde. Obrigada.

0: Mario Azul.
1: O quê? O quê? Ias mudar de rádio? Não, não. A tua música vem já a seguir. Se mudar de rádio.
2: Vai ficar um ano na abstinência daquilo.
3: Yo, moreno na voz.

0: Olá, posso pedir uma música? Esta não conheces?
1: Vai, pede.
0: Dá um pulinho e diz why.
1: Estás a inventar, essa música não existe.
0: Existe sim, é esta aqui, ó.

0: Vamos ao telefone, mais uma vez. Olá.
1: Podem mandar um abraço ao meu amigo que está a ouvir lá na Índia?
0: Claro que sim. Qual é o nome?
1: É Jalam.
0: Jalam. E qual é o apelido dele?
1: É o nome do Bipila.
0: Não sei se vou saber pronunciar corretamente, mas de qualquer forma, fica aqui um abraço para a Índia, ao nosso ouvinte Jalam Bipila. Jalam.

0: Senhor Joaquim Obeso!
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2: Se podemos baixar o som, podemos, mas não era a mesma coisa, não é?

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1: Que é agora, Covinha?
2: Olha, posso pedir uma música?
1: Pode. Que música?
2: Aquela do Não Há Pé, de Si, e Deixa o Amor, Dói.
1: Ah, essa música nem existe, vá.
2: Existe sim, é esta aqui, ó.
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0: Os leões na selva podem...
4: Oh, para. Isso já usámos. Queria algo mais diferente, percebes?
0: Ok. No zodíaco, o leão significa...
4: Para, não. Não é nada disso. Queria algo com mais impacto.
0: Ah, já sei. Vamos lá. Futebol é mais emoção com os leões a...
4: Para. Não quero que misture futebol. Quero mais coração, mais sentimento.
0: Ah, então, ok, já percebi. Que tal se for... Gosto muito de você, leãozinho.
4: Fogo, não cantas puto, zero. 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

0: Bom dia, Sr. Doutor.
1: Bom dia, Sra. Maria. A senhora trabalha com o quê?
0: Ah, Sr. Doutor, eu trabalho com note.
1: Note?
0: Sim, note interessa.
1: Ah, filha da...
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2: 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Ei!

0: bem?
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0: Oh, doutor, estou preocupado. Apareceu-me um ponto laranja no meu testículo.
1: Quantos anos o senhor tem?
0: 88.
1: E ainda tem relações sexuais?
0: Sim, regularmente.
1: Ah, não se preocupe. É a luz da reserva que acendeu.
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10: Boa tarde, segunda-feira. Bora para a dose de reforço? Então dá-lhe a segunda edição da Hora da Múmia só com as mais rupestres da tua rádio. Bom almoço, boa tarde e múmias no comando.
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0: Cassinho, me explica por que essa mulher tá a mandar pra você essa foto em biquíni pro teu WhatsApp.
1: Pronto, estragaste a surpresa. Ia-te comprar esse biquíni.
0: Ah, é? E esta outra aqui que ela está toda nua?
1: Pronto, estás a ver. Já vendeu.

0: Nesta hora deve estar a pensar: epá, há quantos anos é que eu não ouvi esta música?
1: Estás velho, não estás? Pois,
0: também eu. Até eu as conheço, imagina. 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
2: E é isto, finito. Esta edição fica por aqui. Vamos agora dar de comer às nossas múmias, que elas ainda não comeram os seus caravelhos. Até já, múmias. E vocês, mais música daqui a pouco. Agora, só com os tops. Até já.
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4: 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Boa tarde, vamos às notícias. 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
6: 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Quer dizer, a minha mãe diz-me que sou meio burrinho, mas isto não importa. 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

0: Olá, posso ler uma música?
1: Claro que sim.
0: É aquela, Antes Fosse Nós Dois e o Veado do Tiago.
1: Ah, essa música não existe.
0: Existe, é esta aqui, ó. 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
1: Não tenho, Sr. Guarda.
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1: 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Não é má vontade.
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0: Os leões na selva podem...
4: Oh, para. Isso já usámos. Queria algo mais diferente, percebes?
0: Ok. No zodíaco, o leão significa...
4: Para, não. Não é nada disso. Queria algo com mais impacto.
0: Ah, já sei. Vamos lá. 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
4: Para. Não quero que misture futebol. Quero mais coração, mais sentimento.
0: 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Que tal se for... Gosto muito de você, leãozinho.
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1: 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Oh, vou procurar lá em casa! Então não!
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0: Então qual outro capacete que lá vem pedrada?
1: Aulinhas de francês. Vamos conjugar em francês o verbo cozinhar lentamente.
2: Vamos lá, professora.
3: Verbe mijoter.
2: Em mim? Mija nada.
3: Je mijote.
2: É, claro, todos mijamos.
3: Tu mijota, ele mijota.
2: Mano, mijão.
3: Ele mijota.
2: Ele mijota, como ele estava agora, nessa hora?
3: No mijotão?
2: No mijotão. Mijotão, não, mijotão. No mijotão, feitado de tom.
3: Vou mijoter.
2: Mijoter, daqui a pouco é caganeta também.
3: Ele mijota, ele mijota.
2: Eu tô andando a precisar de um geriatra pra acabar com essas fugas de urina. Mijota.
4: Tu caraças, não.
2: Tô até metendo umas pinguinhas aqui, estou...

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0: Oh, pessoa de novo, posso pedir uma música?
1: Claro que sim.
0: Wellington, eu vi seu cu.
1: Ah, essa música não existe.
0: Existe sim, é esta aqui, ó. 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

0: Catarina, perdão.
1: Vamos ao telefone, mais uma vez. Olá.
2: Podem mandar um abraço ao meu amigo que está no Paquistão a ouvir a rádio pela internet.
1: Do Paquistão? Tão longe ouvir a 935, que bom. Qual é o nome dele?
2: Sim, o nome dele é Balan.
1: Balan. E o apelido?
2: É da família Sapila.
1: Um abraço, então, lá para o Paquistão, para o nosso amigo, o senhor Balan Sapila. Balan Sapila.

0: Então qual outro capacete que lá vem pedrada?
1: Queria chegar numa miúda bem gira e dizer-lhe: comprei um saco de areia para tu vires cagar em casa, sua gata.
2: Tu caraças, não.
1: Hoje eu estou romântico.

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1: Qual é o nome do homem que via e já não vê? Tobias.

0: Uber outra vez, mas desta vez com um pedido especial. É para a minha vizinha, a gostosona Mariana.
1: Pode.
0: Mariana, você toma detergente. Mariana, indecente.
1: Essa música não existe.

0: 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Boa tarde, vamos às notícias. 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
6: Oh, para. Isso já usámos. Queria algo mais diferente, percebes?
0: Ok. No zodíaco, o leão significa...
6: Para, não. Não é nada disso. Queria algo com mais impacto.
0: Ah, já sei. Vamos lá. Futebol é mais emoção com os leões a...
6: Para, não quero que misture futebol. Quero mais coração, mais sentimento.
0: Ah, então ok, já percebi. Que tal se for... Gosto muito de você, leãozinho.
6: Fogo, não cantas puto, zero. 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
6: Claro, estou há mais de uma hora à espera dos guardanapos.

0: specific human trait like a woman could have? What would you like in a woman?
1: Kind and Latina.
2: Vamos lá, garotinho. Pra ajudar a achar seu pai, precisa saber o nome dele.
3: É papai.
2: Não, quero saber o nome dele. Como sua mãe chama ele?
3: Chama de idiota e a gente...

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0: vamos ao telefone novamente lá.
1: Olá, podem mandar um abraço para o meu professor de ginástica.
0: Para um professor, é sempre bom mandar abraço em direto para os nossos queridos professores.
1: Ele é romeno.
0: Esse é romeno? Oh, ok, um abraço para a comunidade romena que vive em Portugal.
1: Chama-se professor Cupis.
0: Cupis, com dois P's. Ok, Cupis é um nome realmente bem, bem romeno, bem ao estilo romeno. O apelido dele qual é?
1: É, ele é da família Cano, com dois N's.
0: Cano com dois N's. Fica aqui então um abraço para o professor desse nosso amigo, que deve ser realmente muito porreiro, não é? Então um abraço, professor Cupiscano. O quê?
1: Não.

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1: Bom dia, o senhor veio doar sangue?
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1: E aí, amor, como foi lá no médico?
2: Foi bom.
1: Você contou pra ele do seu problema?
2: Não, nem toquei no seu número.

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0: 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Olá.
1: Podem mandar um abraço para a minha amiga que está a ouvir a 935 pela internet lá no Japão.
2: Do Japão?
1: O nome dela é Sheila Mel.
2: Sheila Mel. E o apelido dela?
1: É Tomate.
2: Claro, vai então um abraço direto para o Japão, para a nossa amiga e ouvinte, a Sheila Mel Tomate. 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

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De novo. Creu. 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Número 2. 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Continua fácil, né? 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
1: A mão de machista na minha escola. Mano, eu tenho 11 anos. Como é que eu vou ser machista, porra?
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0: Vamos ao telefone, mais uma vez. Olá.
1: Mandem um beijinho à secretária do meu patrão, a Jamila.
2: Jamila? Claro que sim. Qual o sobrenome dela?
1: É uma família tradicional aqui de Braga. A família Ambeiro a Gaita.
2: Então fica aqui. Um abraço para a Jamila e de toda a equipa. Um abraço para a Jamila Ambeiro a Gaita. A Jamila.

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0: E é isto, finito. Esta edição fica por aqui. Vamos dar de comer às nossas múmias, que elas estão com vontade de jantar. Ainda não comeram nem escaravelhos, nem afins. Até já, múmias. E vocês, mais músicas daqui a pouco. Agora com os tops da tua 935. Até já.
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0: Vamos ao telefone mais uma vez. Olá. Olá, então, manda bala.
1: Ando aqui com uma comichão nas partes podengas, na Alcatifa circundante, se é que me entendes. O que é que pode ser?
0: Ah, já sei o que é.

0: Então qual outro é você que diz que lá vem pedrada?
1: Dicas de saúde. Três coisas que nunca podes comer antes de dormir. Um para-choques de carro, uma rebarbadeira e um corta-relvas. Sigam-me para mais dicas life-saving.
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0: Vamos ao telefone, mais uma vez. Olá.
1: Ao pessoal do meu trabalho.
0: Claro que sim, a empresa trabalha com o quê?
1: Nós trabalhamos com Turbo, o nome é Cimas.
0: Ok, então fica aqui um abraço para todo o pessoal da Cimas Turbo. Cimas, não.

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0: passar o telefone novamente lá.
1: Olá, podem mandar um abraço para a minha professora de inglês?
0: Professora de novo? Oh, que ótimo. De inglês também, muito bom. Qual o nome dela?
1: Ela chama-se Caroline.
0: Que nome querido, sabes o apelido dela?
1: Tupi. É uma mistura de inglesa com uma tribo do Brasil.
0: Ui, que mistura mais insólita. Inglês com uma tribo do Brasil. Deve ser uma tribo Tupi-Guarani. Mas, de qualquer forma, um grande abraço para a professora de inglês do nosso ouvinte, a Caroline Tupi. Não quero, não. Não.

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0: E agora, mais um ouvinte.
1: Olá, eu sou o Marco de Braga.
0: Alô.
1: Podem mandar um abraço para o meu primo, o Tico.
0: E o sobrenome, o apelido dele, qual é?
1: É da família Miria, de Guimarães.
0: Então fica aqui um abraço de toda a nossa equipe ao Tico Miria. É que...

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E também já aí aproveita para ficar a saber que se queres ouvir o nome da tua empresa na 935, só tens de ligar o 935 555 935. Liga e depois falamos melhor. Até já.

0: que é que foi agora?
1: Posso pedir uma música?
0: Pode, claro que pode. Qual é a música?
1: É aquela, vou deixar o whisky.
0: Qual?
1: Eu vou deixar o whisky.
0: Vou deixar o whisky? Essa música nem existe, vá.
1: Existe sim, é esta aqui, ó.
2: Vou deixar o whisky, I can't stop looking at the door.
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0: então qual outro é você que lá vem pedrada?
1: O broche é uma peça de ourivesaria ou de joalheria?
2: É de joalheria, porque se faz de joelhos.
3: Tu caraças, não.

0: Muito obrigado. Obrigado, BC. Obrigado, Camboriú.
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2: Vou contar uma piada de loira.
3: Senhora, a dona do bar é loira, a garçonete é loira, eu sou loira, somos todas loiras. Você quer contar essa piada?
2: Melhor não. Senão, vou ter que explicar muitas vezes.
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0: Boa noite, menina. Posso convidar-te a sair?
1: Ai, claro que não. Nem te conheço e tenho namorado.
0: Ok, então vaza daí que eu quero fechar o bar.
2: Ai, que filha da mãe.

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0: capacete que lá vem pedrada.
1: Como se diz manjericão em inglês? Manjeridog.
2: Tocará essas, não.

0: Eilish, Birds of a Feather.
1: Doutor, apareceu-me esta linha amarela no meio da minha testa. 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
2: Bem, tome meio litro disto.
1: Mas, doutor, isto é cocó.
2: Exatamente, é para completar o nível.
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0: más tarde.
1: Aló. Aló.
2: Situatório.
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1: Eu amo-te.
2: Mas e a tua mulher?
4: Não!

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0: Jorge Henrique Rodrigo.
1: Show de bola.
2: Vamos ao telefone novamente lá.
3: Olá. Olá, podem mandar um abraço para o meu tio, que é trolha no Japão.
2: Ah, deve ser difícil, não é? É uma arte, uma construção diferenciada no Japão, usam-se muito bambus, não é? Bambu que é muito bom para rima, não é? Inclusive, qual é o nome?
3: Ele chama-se Takamasa, Taka com capa.
2: Takamasa. Takamasa, e o apelido?
3: É da família Nomuro.
2: Nomuro, ok, fica então um abraço. E também um abraço para todo o pessoal da construção civil. Esse em especial, que é japonês, é o senhor Takamasa Nomuro. É construtor. Takamasa Nomuro? Não.
4: Você foi apanhado.

0: Então qual outro capacete que lá vem pedrada?
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1: 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São 4 edições por dia. Vamos fazer queixa ao Sindicato das Múmias de Portugal. Oh, vá, múmias, não chateiem a Lilica nessas.
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24: Boa terça-feira, 935. Esta rádio é do...

0: vamos ao telefone novamente lá.
1: Olá, podem mandar um abraço para o meu professor de inglês. Ele é de Los Angeles, na América.
0: Ok, fantástico. Vai aprender aí um inglês nativo dos Estados Unidos. Daqui a pouco vai estar a falar realmente como um nativo. Isso é muito bom. Professor, qual é o nome dele?
1: Ele chama-se Professor Malcolm.
0: Malcolm. Uhum. Conheço grandes músicos com o mesmo nome, não é? Malcolm McLaren, não é? E o apelido dele, qual é?
1: É Middle.
0: Claro que sim, Middle, também um nome tradicional norte-americano. Fica aqui um abraço, então, para o professor de inglês lá de Los Angeles, o Malcolm Middle. Malcolm Middle? Não.

0: para o 935, tenho uma dúvida, ajudem-me.
1: Vai, pede.
0: Mas ajudem-me em forma musical, com pedido de música. É uma dúvida. Compro um pênis ou não?
1: Como é que é?
0: É, compro um pênis ou não?
1: Essa música não existe.
0: Existe sim. É esta aqui, ó. 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
2: E do caraças?

0: todos juntos. Vamos olhar para cima e soprar para ver se o sol apaga. Um, dois...
1: 935.
0: Quente como caraças. Ok, não apaga.

0: Pink Boss, sentir saudade.
1: Já repararam que casamento é como plano de internet? Depois que tu assinas o contrato, logo no dia seguinte, aparece uma opção melhor.
2: DJ Gu, número 1.

0: Então qual outro capacete que lá vem pedrada?
1: Então o que é que você vai querer escrito na sua lápida?
2: Então você pode colocar assim... Finalmente com o sono em dia.
3: Tu caraças, não.

0: Manfi Dream Bua Espelho, casa.
1: Você que trabalha como doméstica?
2: É, exatamente.
1: Então você cozinha?
2: Que eu faço tudo, mas só não cozinho.
1: Só não cozinho?
0: Esta rádio é de graças.

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